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2: 21 horas e 2 minutos.
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1: 21 horas e 38 minutos.

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0: 21h59.
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0: Fala, rapaziada, e aí, beleza? Muito prazer, aqui é o DJ Nego Gilson, com o programa Movimento Hip Hop DF. Gente, já estamos no mês 6, metade do ano de 2026, que é isso, hein? Passa ligeiro, meu Deus do céu. Gente, olha só, primeiro eu quero agradecer ao nosso Deus, meu Senhor, obrigado por tudo, Pai. Mais uma vez, gente, a vocês, viu? A gente chegamos quase 10 mil de novo, quase 10 mil ouvintes. No mês passado não mostrei a estatística pra vocês não, né? Mas nessa agora eu vou mostrar. Nessa agora eu vou mostrar, tá bom? Beleza? Então tá certo. Gente, obrigado mesmo, tá? Obrigado, vocês são demais. Esse é o programa Movimento Hip Hop DF há mais de 20 anos que chegou aqui, né? Chegou pra ficar. E obrigado, tá? Vocês aí que nos acompanham há décadas, tá? Você que nos acompanha aí toda hora e toda vez desse horário líder de audiência, que é o horário das 15 horas, de segunda a segunda, sempre aqui no nosso site, em www.movimentohiphopdf.com.br. Quero aproveitar aqui e mandar uma losaça para os colegas da época que a gente tocava aí nas boates, que nos encontram aí nas ruas, quando a gente vai cobrir o evento, vai cobrir notícias, e então a galera se empolga. Então uma losaça aí para vocês aí. Quero aproveitar também, né, desde já, deixar aqui os meus parabéns, né, pra equipe Baseline, aniversário da equipe Baseline, que a gente teve essa oportunidade de cobrir lá. Emerson, parabéns, tá, cara? Parabéns pela pessoa humilde que você é, e ainda por cima, parabéns pela equipe maravilhosa que vocês têm, tá? É desse jeito que tem que ser. Humildade acima de tudo, beleza? E claro, quero também a lembrar a rapaziada que você pode participar, tá? No 69-9420-9260, tá bom? Manda um alô pra sua galera, faz a festa aqui junto com a gente. E você já tá sabendo, né? No finalzinho do programa, quem manda é o ouvinte. Você vai mandar uma sequência aí de 8 músicas de apenas 10 segundos. A gente vai te atender, beleza? E a gente vai tocar aquela sequência que você tanto homeneja a ouvir no final do bloco. Tá bom? Beleza? Então manda tua sequência pra gente aí, ó, no nosso zap, no 619-9420-9260. Repetindo, 619-9420-9260. Agora vamos refletir? Vamos levar juntos o nosso pensamento ao mestre? A gente já começa o programa Movimento Hip Hop DF do mês de junho, mais ou menos assim.
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aqui com o nosso segundo bloco. Esse é o programa Movimento Hip Hop DF do mês de junho, né? Mês aí dos namorados. Falar disso, a gente já quer lembrar vocês que é namorada, namorado, que tem o programa Cidade Love DF especial, hein? Então fique esperto, porque tem programação aí na área. 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Anderson, parabéns pra você aí e toda a equipe, tá bom? Alô, maninho hip hop! Estamos na área, né, maninho? Então, vou pedir uma coisa aqui pra você, posso? Eu vou fazer o seguinte, ó. Eu vou pedir você que você aumenta o volume aonde você estiver aí. Aumenta mesmo o volume, assim, com gosto de gás, tá bom? Pode ser assim? Pode? Ah, Gilson, mas aí eu não tem como. Como não tem? Eu aumento o volume daqui, você aumenta o volume daí, e aí vamos. Beleza? Então, vamos lá? Vamos balançar? Então, aumenta o volume que eu aumento daqui. Vamos lá, vamos lá, vamos lá!

0: Caramba, 52 minutos só com o melhor do hip hop por aqui. Esse é o programa Movimento Hip Hop DF, mês 6, né? Mês dos namorados. Claro que tudo isso você só curte aqui em www.movimentohiphopdf.com.br, tá bom? Vou aqui só tomar água e já a gente volta com mais blocos pra vocês. Segura aí, eu falei, você não vai ficar sem dançar não, tá bom? Enquanto isso, vá mandando mensagem pra gente no nosso site, no www.movimentohiphopdf.com.br, ou então no nosso zap, no 619-9420-9260. Sai daí não, hein? É rapidinho, já tem mais!
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3: Já estamos de volta com o nosso terceiro bloco por aqui.

0: 6229260. Se você tá afim de mandar teu alô, mandar teu salve, esteja à vontade, tá bom? 6994-29260. Esse é o número do programa Movimento Hip Hop DF, tá bom? Lembrando também, se você tá afim de pedir sua música, sempre no quarto bloco, você já sabe, quem manda aqui é você. A gente não manda absolutamente nada. Você tá afim de ouvir o quê? Hã? Os hip hops antigos, hip hops atuais? Você tá afim de ouvir aquele flashback antigo, aquele flashback atual? Tá afim de ver aqueles rap nacionais do momento, versões exclusivas? Manda só um pedacinho de alguma coisa que você tá afim de ouvir aí, que claro que seja da área do programa Movimento Hip Hop DF, e a gente com certeza tocaremos pra você, beleza? 69-9420-9260, repetindo, 69-9420-9260. Lembrando que esse aqui é o nosso sexto programa do ano, né? Meu Deus do céu, sexto programa do ano, né? E é a parte 1. Lembrando que são 4 partes, tá bom? Então fique esperto aí, tá beleza? Então tá certo. Vamos lá, você que deixou tua mensagem pra gente aí, ó. No 619-9420-9260. Moacir, Gilson, manda um abraço pra mim aqui. Todos nós estamos aqui do Valparaíso, hein? Estamos na escuta. Valeu, Moacir. Manda um abraço pra todos aí do Valparaíso, beleza? Vamos lá, André, salve, salve, Diego Gugios, gosta que tu rolasse aí. Qualquer música em homenagem ao MT das ruas. Poxa, sou muito fã desses caras. Pena que os nossos cantores de rap estão indo. Pois é, mano. Lamentável, né? O que aconteceu com o MT. A gente vai ver se a gente separa algumas músicas dele aí pra gente poder tocar em homenagem ao MT das ruas, tá bom? Santos, manda um alôzaço pra mim, Gilson. Sou Santos, aqui do Uruguai. Alô, Santos, alôzaço aí pra todos aí do Uruguai que está ligado aí junto com a gente, tá bom? Valquíria, aí, Diego Gilson, salve, salve aí, sou Valquíria do Sol Nascente, Ceilândia. Gostaria que tu rolasse um bom malandro, Vindarte 121. Tô na sintonia aqui ligado 24 horas nesta rádio maravilhosa, hein? Principalmente no seu programa Movimento Hip Hop DF, tamo juntos, valeu, tamo sim, com certeza, tá bom? Ei, se você tá afim de mandar seu alô, tá afim de mandar teu salve, manda pra gente também lá no nosso site, tá? Acessa aí, ó, www.movimentohiphopdf.com.br, que lá a gente manda aquele alô especial pra você, beleza? Vamos aqui no terceiro bloco, então é o seguinte, você vai aumentar o volume daí, que eu vou aumentar o volume daqui, porque o bicho só está apenas começando. Aumenta o volume.
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0: 23:59.
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0: 0:56.
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1: Uma hora e seis minutos.

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2: 1:31.
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3: 2 horas e 9 minutos.
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Zana. 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Toda honra e toda glória ao nosso Senhor Jesus Cristo. 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
1: 2:41.
2: E que Deus o tenha em um bom lugar. 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
3: Porque todo que é nascido de Deus vence o mundo, e esta é a vitória que vence o mundo, a nossa fé. 1 João, capítulo 5, versículo 4.

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0: 3:31.
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0: 3:46.
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0: 4 horas e 43 minutos.
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1: 4 horas e 53 minutos.

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1: 5:18.
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3: 5 horas e 56 minutos.
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6:04. 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

0: Um grito de vitória está consumado. E o grito vem de Jesus. Você tem noção do que representa eternidade, algo eterno? Em 1 João 3:2 está escrito: Amados, agora somos filhos de Deus, e ainda não é manifesto o que havemos de ser, mas sabemos que, quando Ele se manifestar, seremos semelhantes a Ele, porque assim como é, o veremos. O governo no reino de Deus é único. Ele não é uma democracia onde o povo governa, mas uma cristocracia, onde Cristo é a suprema autoridade. Num governo de homens não redimidos, a democracia é o único sistema honesto e justo. Mas nenhum tipo de democracia é melhor do que as pessoas que o compõem. Quando os homens são motivados pelo egoísmo, o governo será injusto. Quando os homens são desonestos, o governo será o mesmo. Quando todo mundo quer o governo de sua própria maneira, alguém se machucará. Mas no reino de Deus, Cristo é o rei. Ele é compassivo, honesto, misericordioso e justo. Quando ele é soberano nos corações dos homens, a angústia torna-se paz, o ódio torna-se amor e o engano transforma-se em compreensão. Não é só isto. O reino de Deus é também eterno. A história do homem tem sido uma contínua série de meio sucesso e falhas totais. A prosperidade existe por um tempo, seguida por guerra e depressão. 26 civilizações existiam e não existem mais, e o homem ainda luta sempre com os mesmos problemas. Mas o reino de Deus subsistirá eternamente. A flutuação do tempo e o balançar do pêndulo da guerra para a paz, da fome para a abundância e do caos para a ordem terão um fim para sempre. A Bíblia diz: E o seu reino não terá fim. Lucas 1:33. Momento Fé no Criador.
1: Os céus declaram a glória de Deus e o firmamento anuncia a obra das suas mãos.
0: Nosso Deus e Pai, somos cidadãos dispostos do teu reino. Seremos leais e fiéis a ti como rei soberano e governador do reino, Pai. Ajuda-nos a viver neste domínio terreno como um filho do rei e um cidadão de um reino maior. Pai, permite que trabalhemos juntos contigo até o dia em que os reinos deste mundo, Pai, se tornem reinos de nosso Senhor. No vitorioso nome dele, oramos. Amém.
1: Que privilégio ter a mesma mão que fez o universo e espalhou as estrelas, escrevendo seu nome no livro da vida. Louve a Deus por isso e declare agora Cristo como seu Senhor e Salvador, buscando a partir daqui o perdão e uma vida correta. Deus alegra-se por todo aquele que assim desejar de todo o coração.

0: 6:09.
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1: Muito prazer, aqui é o DJ Nego Gilson, com o programa Movimento Hip Hop DF. Gente, já estamos no mês 6, metade do ano de 2026, que é isso, hein? Passa ligeiro, meu Deus do céu. Gente, olha só, primeiro eu quero agradecer ao nosso Deus, meu Senhor, obrigado por tudo, Pai. Mais uma vez, gente, a vocês, viu? A gente chegamos quase 10 mil de novo, quase 10 mil ouvintes. No mês passado não mostrei estatística pra vocês não, né? Mas nessa agora eu vou mostrar. Nessa agora eu vou mostrar, tá bom? Beleza? Então tá certo. Gente, obrigado mesmo, tá? Obrigado, vocês são demais. Esse é o programa Movimento Hip Hop DF, há mais de 20 anos que chegou aqui, né? Chegou pra ficar. E obrigado, tá? Vocês aí que nos acompanham há décadas, tá? Você que nos acompanha aí toda hora e toda vez desse horário líder de audiência, que é o horário das 15 horas, de segunda a segunda, sempre aqui no nosso site, em www.movimentohiphopdf.com.br. Quero aproveitar aqui e mandar uma losaça para os colegas da época que a gente tocava aí nas boates, que nos encontra aí na rua, quando a gente vai cobrir o evento, vai cobrir notícias, e então a galera se empolga. Então uma losaça aí para vocês aí. Quero aproveitar também, né, desde já, deixar aqui os meus parabéns, né, pra equipe Baseline, aniversário da equipe Baseline, que a gente teve essa oportunidade de cobrir lá. Emerson, parabéns, tá, cara? Parabéns pela pessoa humilde que você é, e ainda por cima, parabéns pela equipe maravilhosa que vocês têm, tá? É desse jeito que tem que ser. Humildade acima de tudo, beleza? E, claro, quero também a lembrar a rapaziada que você pode participar, tá? No 69-9420-9260, tá bom? Manda um alô pra sua galera, faz a festa aqui junto com a gente. E você já tá sabendo, né? No finalzinho do programa, quem manda é o ouvinte. Você vai mandar uma sequência aí de 8 músicas de apenas 10 segundos. A gente vai te atender, beleza? E a gente vai tocar aquela sequência que você tanto homeneja a ouvir no final do bloco. Tá bom? Beleza? Então manda tua sequência pra gente aí, ó, no nosso zap, no 619-9420-9260. Repetindo, 619-9420-9260. Agora vamos refletir? Vamos levar juntos o nosso pensamento ao mestre? A gente já começa o programa Movimento Hip Hop DF do mês de junho, mais ou menos assim.
2: Então, as dificuldades virão, irmão, mas cabe você vencer cada uma delas, entregar nas mãos do Senhor, confiar nele, ter fé, ter sabedoria.
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por aqui com o nosso segundo bloco. Esse é o programa Movimento Hip Hop DF do mês de junho, né? Mês aí dos namorados. Falar disso, a gente já quer lembrar vocês que é namorada, namorado, que tem um programa Cidade Love DF especial, hein? Então fique esperto, porque tem programação aí na área. 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Quem foi, foi. Quem não foi, perdeu, hein? Anderson, parabéns pra você aí e toda a equipe, tá bom? Alô, maninho hip hop! Estamos na área, né, maninho? Então, eu vou pedir uma coisa aqui pra você, posso? Eu vou fazer o seguinte, ó. Eu vou pedir você que você aumenta o volume aonde você estiver aí. Aumenta mesmo o volume, assim, com gosto de gás, tá bom? Pode ser assim? Pode? Ah, Gilson, mas aí eu não tem como. Como não tem? Eu aumento o volume daqui, você aumenta o volume daí, e aí vamos. Beleza? Então, vamos lá? Vamos balançar? Então, aumenta o volume que eu aumento daqui. Vamos lá, vamos lá, vamos lá!

0: Caramba, 52 minutos só com o melhor do hip hop por aqui. Esse é o programa Movimento Hip Hop DF, mês 6, né? Mês dos namorados. Claro que tudo isso você só curte aqui em www.movimentohiphopdf.com.br, tá bom? Vou aqui só tomar água. E já a gente volta com mais blocos pra vocês. Segura aí. Eu falei, você não vai ficar sem dançar não, tá bom? Enquanto isso, vai mandando mensagem pra gente no nosso site, no www.movimentohiphopdf.com.br ou tô no nosso zap, no 619-9420-9260. Sabe aí não, hein? É rapidinho. Já tem mais.
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3: Já estamos de volta com o nosso terceiro bloco por aqui.

0: esteja à vontade, tá bom? 69-9429-260. Este é o número do programa Movimento Hip Hop DF, tá bom? Lembrando também, se você tá afim de pedir sua música, sempre no quarto bloco, você já sabe, quem manda aqui é você. A gente não manda absolutamente nada. Você tá afim de ouvir o quê? Hã? Os hip hops antigos, hip hops atuais? Você tá afim de ouvir aquele flashback antigo, aquele flashback atual? Tá afim de ver aqueles rap nacionais do momento, versões exclusivas? Manda só um pedacinho de alguma coisa que você tá afim de ouvir aí, que claro que seja da área do programa Movimento Hip Hop DF, e a gente com certeza tocaremos pra você, beleza? 69-9420-9260, repetindo, 69-9420-9260. Lembrando que esse aqui é o nosso sexto programa do ano, né? Meu Deus do céu, sexto programa do ano, né? E é a parte 1. Lembrando que são 4 partes, tá bom? Então fique esperto aí, tá beleza? Então tá certo. Vamos lá, você que deixou tua mensagem pra gente aí, ó. No 619-9420-9260. Moacir, Gilson, manda elas as pra mim aqui. Todos nós estamos aqui do Valparaíso, hein? Estamos na escuta. Valeu, Moacir. Manda elas as pra todos aí do Valparaíso, beleza? Vamos lá, André, salve, salve, é Diego Gils, gosta que tu rolasse aí, qualquer música em homenagem ao MT das ruas, poxa, sou muito fã desses caras, pena que os nossos cantores de rap estão indo, pois é, mano, lamentável, né, o que aconteceu com o MT, a gente vai ver se a gente separa algumas músicas dele aí, pra gente poder tocar em homenagem ao emitir das ruas, tá bom? Santos, manda um alôzaço pra mim, Gilson. Sou Santos, aqui do Uruguai. Alô, Santos, alôzaço aí pra todos aí do Uruguai que está ligado aí junto com a gente, tá bom? Valquíria, aí, Diego Gilson, salve, salve aí, sou Valquíria do Sol Nascente, Ceilândia. Gostaria que tu rolasse um bom malandro, Guindaste 121. Tô na sintonia aqui ligado 24 horas nesta rádio maravilhosa aí, principalmente no seu programa Movimento Hip Hop DF, tamo juntos, valeu, tamo sim, com certeza, tá bom? Ei, se você tá afim de mandar seu alô, tá afim de mandar teu salve, manda pra gente também lá no nosso site, tá? Acessa aí, ó, www.movimentohiphopdf.com.br, que lá a gente manda aquele alô especial pra você, beleza? Vamos aqui no terceiro bloco, então é o seguinte, você vai aumentar o volume daí, que eu vou aumentar o volume daqui, porque o bicho só está apenas começando. Aumenta o volume.
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5: 8 horas e 29 minutos.
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1: Muito prazer, aqui é o DJ Nego Gilson, com o programa Movimento Hip Hop DF. Gente, já estamos no mês 6, metade do ano de 2026, que é isso, hein? Passa ligeiro, meu Deus do céu. Gente, olha só, primeiro eu quero agradecer ao nosso Deus, meu Senhor, obrigado por tudo, Pai. Mais uma vez, gente, a vocês, viu? A gente chegamos quase 10 mil de novo, quase 10 mil ouvintes. No mês passado não mostrei estatística pra vocês não, né? Mas nessa agora eu vou mostrar. Nessa agora eu vou mostrar, tá bom? Beleza? Então tá certo. Gente, obrigado mesmo, tá? Obrigado, vocês são demais. Esse é o programa Movimento Hip Hop DF, há mais de 20 anos que chegou aqui, né? Chegou pra ficar. E obrigado, tá? Vocês aí que nos acompanham há décadas, tá? Você que nos acompanha aí toda hora e toda vez desse horário líder de audiência, que é o horário das 15 horas, de segunda a segunda, sempre aqui no nosso site, em www.movimentohiphopdf.com.br. Quero aproveitar aqui e mandar uma losaça para os colegas da época que a gente tocava aí nas boates, que nos encontra aí na rua, quando a gente vai cobrir o evento, vai cobrir notícias, e então a galera se empolga. Então uma losaça aí para vocês aí. Quero aproveitar também, né, desde já, deixar aqui os meus parabéns, né, pra equipe Baseline, aniversário da equipe Baseline, que a gente teve essa oportunidade de cobrir lá. Emerson, parabéns, tá, cara? Parabéns pela pessoa humilde que você é, e ainda por cima, parabéns pela equipe maravilhosa que vocês têm, tá? É desse jeito que tem que ser. Humildade acima de tudo. Beleza? E claro, quero também a lembrar a rapaziada que você pode participar, tá? No 69-9420-9260, tá bom? Manda um alô pra sua galera, faz a festa aqui junto com a gente. E você já tá sabendo, né? No finalzinho do programa, quem manda é o ouvinte. Você vai mandar uma sequência aí de 8 músicas de apenas 10 segundos. A gente vai te atender. Beleza? E a gente vai tocar aquela sequência que você tanto homeneja a ouvir no final do bloco. Tá bom? Beleza? Então manda tua sequência pra gente aí, ó, no nosso zap, no 619-9420-9260. Repetindo, 619-9420-9260. Agora vamos refletir? Vamos levar juntos o nosso pensamento ao mestre? A gente já começa o programa Movimento Hip Hop DF do mês de junho, mais ou menos assim.
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2: O Tribunal Superior Eleitoral aprovou por unanimidade alterações no Estatuto da Federação Brasil da Esperança. A decisão inclui uma nova regra para a indicação de candidaturas, permitindo que partidos associados, sem direito a lançar candidaturas pela proporcionalidade, possam indicar até duas. O relator do caso afirmou que as mudanças estão em conformidade com a legislação e não extrapolam os limites da autonomia partidária. A medida é relevante para as eleições de 2026, impactando a formação de chapas e a estratégia eleitoral da federação.
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2: Fala, gente! Nós estamos chegando aqui na nossa rádio preferida. Maravilha, hein? De programação. Tudo bem com você, Chuchu? Como é que você tá? Tudo jóia? Tudo beleza? Bora lá, porque hoje é sexta-feira. Hoje é sexta-feira. Final de semana chegou. É dia 29 de maio de 2026. Eu tô aqui pra te trazer notícias do mundo dos famosos, gente. Notícias que estão rolando aí durante o dia de hoje, ontem, dessa turminha aí de famosos. Vamos lá então para a primeira de hoje, que olha, é uma notícia que vem aí dos influenciadores. O influenciador e arquiteto Maurício Arruda, ele tem quase 1 milhão de seguidores nas redes sociais, principalmente no Instagram. Ele surpreendeu os seguidores ao revelar que recusou uma proposta milionária, 1 milhão de reais, para divulgar plataformas de apostas online, as famosas bets. O apresentador, gente, contou que recebeu uma oferta de aproximadamente 1 milhão de reais para fazer campanhas publicitárias de 15 dias envolvendo jogos de azar, mas decidiu não aceitar o contrato. Conhecido pelo trabalho com decoração e design de interiores, o Maurício, ele desabafou sobre a pressão que influenciadores vêm sofrendo para promover casas de apostas nas redes sociais. Segundo ele, o valor oferecido era exatamente extremamente alto, né? Resolveria o problema dele muito, mas a sua consciência pesou e a decisão foi não. Ele disse que não conseguiu aceitar ganhar dinheiro incentivando algo que pode destruir famílias. O influenciador ainda afirmou que ficou assustado com o tamanho do mercado envolvendo apostas online e disse que muitos criadores de conteúdo acabam cedendo por causa dos valores milionários pagos pelas empresas do setor. A declaração repercutiu rapidamente entre os artistas e também os internautas, né? Nas redes sociais, muita gente elogiou a postura do arquiteto e destacou a importância de influenciadores terem responsabilidade com o público. Comentários como "caráter vale mais que dinheiro" e "finalmente alguém falou sobre isso" dominaram as publicações sobre o assunto, né? Ó, nos últimos meses, o crescimento das bets no Brasil tem gerado discussões intensas envolvendo celebridades, influenciadores e até investigações sobre publicidades enganosas, né? Diversos famosos passaram a ser criticados por promover plataformas de apostas para milhões de seguidores, especialmente os jovens. Agora você imagina o tanto de dinheiro que isso deve dar, né? Ele não tem nem 1 milhão de seguidor no Instagram e já recebeu uma proposta de 1 milhão de reais. Imagina aqueles que têm 10, 15, 20, 30 milhões de seguidores. Quanto dinheiro não deve dar, né? E agora, a pergunta que não se cala. Você aceitaria o valor milionário para divulgar ou não aceitaria? A sua consciência falaria mais alto, como a dele. Eu quero saber de você, uma ótima enquete, né? Então, responda, participa e, ó, daqui a pouquinho eu volto, tá? Já, a qualquer momento, pra falar aí mais um desdobramento sobre o caso da Deolane Bezerra, gente. Ela tomou uma postura estritamente técnica e surpreendeu a todos lá na penitenciária onde ela está, né, em Tupi Paulista. Daqui a pouquinho eu vou contar o que aconteceu, tá bom? Continue aqui na melhor programação do Brasil, vai aí ouvindo os nossos sucessos e eu volto a qualquer momento. Continue com a gente.
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3: 10 horas, em ponto.
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4: O ex-governador do Rio de Janeiro, Cláudio Castro, desistiu de sua pré-candidatura ao Senado Federal pelo PL, após recentes operações da Polícia Federal. A decisão repercute no cenário político. As investigações da PF apontam para um suposto esquema de influência política na aplicação de recursos, com menção a jantares de luxo e favores. A saída de Castro da disputa eleitoral abre novas perspectivas para a corrida ao Senado no estado.
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0: Marina Mendonça!
1: Airone, tem jeito não!
0: Obrigado, lindona, obrigado, Deus abençoe.
1: Muito obrigada!
0: Que alegria ter você aqui nesse projeto lindo.
1: Feliz
0: viu,
1: demais.
0: Marina?
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1: Então você gosta de rua, né? Tá bom.

0: Muito obrigado, meu amigo. Que
1: junto,
0: é isso?
1: Tamo junto.
0: Que é isso? Que honra, sem palavras.
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3: Fala, gente! Tudo bem? Nós estamos de volta aqui na nossa rádio maravilhosa. Delícia, né, Chuchu? De sexta-feira, final de semana. Hoje, dia 29 de maio de 2026. Bora lá, porque tá na hora de trazermos o nosso Fofocando. A segunda de hoje é sobre a Deolane Bezerra. Olha, desdobramento sobre o caso. A Deolane surpreendeu todo mundo, porque ela adotou uma postura estritamente técnica, né, nos bastidores do mundo jurídico aí e policial também na tarde da última quarta-feira. Ficou todo mundo assim, ó, de queixo caído. Alvo central de uma operação coordenada pela Polícia Civil e pelo Ministério Público de São Paulo, a empresária, ela optou pelo direito constitucional de permanecer em silêncio absoluto durante o seu primeiro interrogatório oficial conduzido diretamente nas dependências da Penitenciária Feminina de Tupi Paulista, no interior de São Paulo. De acordo com informações dos bastidores apuradas pela imprensa, a estratégia de não responder aos questionamentos formais dos investigadores seguiu uma orientação direta da sua defesa, né, da equipe de defesa. A decisão de se calar causou forte perplexidade entre os integrantes da cúpula policial, gente. Isso porque, desde a decretação aí da prisão preventiva na última semana, familiares da Deolane vinham utilizando intensamente as redes sociais para protestar, alegando em desabafos públicos que a famosa estava sendo injustiçada e não vinha recebendo qualquer oportunidade de se defender ou apresentar sua versão dos fatos. Para viabilizar essa oitiva, né, sem a necessidade de uma complexa e custosa operação de escolta armada pelas rodovias do estado de São Paulo, a cúpula da Polícia Civil montou uma estrutura logística de exceção. Os delegados, então, se deslocaram até o interior, né, da unidade prisional, lá de Tupi, para ouvir a versão da influenciadora, para ouvir ela. E ela simplesmente ficou em silêncio. Ha! Rapaz, e que é isso? A gente vai acompanhando, trazendo aqui mais detalhes para vocês desse caso da Deolane Bezerra, tá bom? E ó, na última edição do nosso Fofocando de hoje, tem um babado. A gente vai falar sobre um possível tumulto, crise no casamento do Wesley Safadão e a Tiane Dantas, que envolveu até a ex dele agora, gente. Que coisa, hein? Será que é verdade? Eu conto pra você os detalhes, então continue aqui na melhor programação do Brasil e ó, até daqui a pouco.
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4: Essa aqui tem que estar preparado pra sofrer, hein? Quem sabe solta a voz, canta com a gente assim, ó.

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0: É São Paulo!
1: Ferrugem!
0: Marcos e Belucci, meus irmãos, meus amigos, queria dizer da honra que é, pra mim que tô começando agora, tá participando não só de um DVD, mas a gravação de um DVD de uma carreira que já dura 10 anos e 10 anos bem sucedido. Vocês merecem demais.
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4: O Partido Socialista Brasileiro, PSB, decidiu em reunião da Executiva Nacional em Brasília lançar o ex-ministro Márcio França como candidato ao Senado por São Paulo. A proposta foi levada ao presidente Lula. A decisão do PSB condiciona o apoio a Fernando Haddad, do PT, no estado, a um acordo que garanta a candidatura de França. Este movimento estratégico visa fortalecer a chapa e a presença do partido nas eleições de 2026.
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0: valeu Palmas! 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

Chega aí, meu brother! MC K9!

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1: Fala, meus amores, minhas amoras, tudo bem aí, Chuchu? Bora lá, porque hoje é sexta-feira, tá todo mundo aí doido pro final de semana e a gente traz aqui notícias do mundo dos famosos, né? A última de hoje, nesta sexta-feira, 29 de maio, é sobre um possível problema, crise no casamento de Wesley Safadão e Tiane Dantas. Gente, tá movimentando aí as redes sociais nos últimos dias esse assunto e acabou envolvendo até a Milady, que é a ex-esposa do cantor. Tudo começou depois que uma publicação feita por Milady foi interpretada por internautas como uma possível indireta para o ex-marido. A repercussão ganhou força porque o passado do trio ainda desperta muita curiosidade na internet. Vale lembrar que a Milady e o Wesley foram casados, né? E são pais de Yude, né? Enquanto o relacionamento do cantor com a atual esposa, agora, a Tiane, começou em meio a polêmicas e rumores de traição anos atrás. Diante da confusão, a Milady resolveu se pronunciar nas redes sociais e negou qualquer intenção de provocar o Wesley ou ela, né? A Tiane. Em um comentário publicado na internet, a influenciadora afirmou que não costuma usar as redes para atacar ninguém e pediu para que os internautas virassem a página. Segundo a Milady, sua prioridade sempre será o bem-estar do filho e o respeito pela família. A influenciadora ainda destacou que não publicou nenhuma indireta e a interpretação partiu do próprio público nas redes sociais. Enquanto isso, gente, o Wesley Safadão também resolveu se pronunciar sobre rumores de crise no casamento. Ele negou qualquer problema na relação e aproveitou para fazer uma declaração apaixonada para a esposa, né? Safadão afirmou que está cada vez mais apaixonado e realizado ao lado da influenciadora. Tá todo mundo virando influenciador agora, né? Que coisa. Bom, mesmo com os esclarecimentos, o assunto continuou dominando aí as páginas, né? Os entretenimentos da vida. E a gente trouxe aqui pra vocês, nas redes sociais, fãs do cantor e seguidores de Milady seguiram debatendo o caso e relembrando toda a história envolvendo o antigo relacionamento aí do ex-casal. E aí? Ei, aí? Responde. Tem ou não tem coisa aí? Vocês acham que foi indireto ou não foi? Conta que eu quero saber, tá bom? O nosso Fofocando vai ficando por aqui. E ó, eu volto, viu, Chuchu? Na segunda-feira, com mais notícias aqui na nossa rádio. Forte abraço, se cuida e até lá. Tchau!
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3: Meio-dia e 12 minutos.
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2: As forças iranianas lançaram mísseis em direção a alvos no Golfo Pérsico, segundo a agência semioficial Fars. A operação ocorre em um momento de alta tensão, enquanto negociadores dos Estados Unidos e Irã tentam um acordo para prorrogar o cessar-fogo. Os disparos chegam após uma série de ataques limitados entre os dois países, revelando a fragilidade das tentativas diplomáticas. O destino exato dos mísseis ainda é desconhecido, mas fontes indicam a possibilidade de um confronto nas águas do Golfo Pérsico.
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0: não para!
1: Meu Deus do céu, aonde é que eu tô? Alguém me explica, me ajuda.

0: Márcio Mariano! Campo Grande! Parabéns, meninos!
1: Obrigado, meu irmão.
0: Parabéns, meninos. Vocês são 10. Obrigado a vocês pelo carinho. Sucesso.
1: Pra todos.
2: Sucesso pra vocês.
0: Mata-me um CD. Parabéns pra esses meninos. Tchau, obrigado, Campo Grande! Campo Grande.

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0: 감사합니다.
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3: O Tribunal Superior Eleitoral aprovou por unanimidade alterações no Estatuto da Federação Brasil da Esperança. A decisão inclui uma nova regra para a indicação de candidaturas, permitindo que partidos associados, sem direito a lançar candidaturas pela proporcionalidade, possam indicar até duas. O relator do caso afirmou que as mudanças estão em conformidade com a legislação e não extrapolam os limites da autonomia partidária. A medida é relevante para as eleições de 2026, impactando a formação de chapas e a estratégia eleitoral da federação.
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0: Deus, não machucou. Eita, amassou a cara todinha, meu irmão. Meu,
1: deixa eu mudar. Tá normal.
0: Tá normal.
1: Bora.
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0: Obrigado, Diego. Vitor Hugo.
1: Obrigado, Bruno e Marrone, por aceitar o convite e cantar essa moda linda com a gente.
2: Alô, meninos, sucesso pra vocês.
3: Ô, moçada.
4: Obrigado a vocês, viu?
0: Muito obrigado.
4: Obrigado mesmo.
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2: O Tribunal Superior Eleitoral aprovou por unanimidade alterações no Estatuto da Federação Brasil da Esperança. A decisão inclui uma nova regra para a indicação de candidaturas, permitindo que partidos associados, sem direito a lançar candidaturas pela proporcionalidade, possam indicar até duas. O relator do caso afirmou que as mudanças estão em conformidade com a legislação e não extrapolam os limites da autonomia partidária. A medida é relevante para as eleições de 2026, impactando a formação de chapas e a estratégia eleitoral da Federação.
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1: 15 horas e 9 minutos.
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0: Fala, rapaziada, e aí, beleza? Muito prazer, aqui é o DJ Nego Gilson, com o programa Movimento Hip Hop DF. Gente, já estamos no mês 6, metade do ano de 2026, que é isso, hein? Passa ligeiro, meu Deus do céu. Gente, olha só, primeiro eu quero agradecer ao nosso Deus, meu Senhor, obrigado por tudo, Pai. Mais uma vez, gente, a vocês, viu? A gente chegamos, quais 10 mil de novo, quais 10 mil ouvintes? No mês passado não mostrei a estatística pra vocês não, né? Mas nessa agora eu vou mostrar. Nessa agora eu vou mostrar, tá bom? Beleza? Então tá certo. Gente, obrigado mesmo, tá? Obrigado, vocês são demais. Esse é o programa Movimento Hip Hop DF há mais de 20 anos que chegou aqui, né? Chegou pra ficar. E obrigado, tá? Vocês aí que nos acompanham há décadas, tá? Você que nos acompanha aí toda hora e toda vez desse horário líder de audiência, que é o horário das 15 horas, de segunda a segunda, sempre aqui no nosso site, em www.movimentohiphopdf.com.br. Quero aproveitar aqui e mandar uma losaça para os colegas da época que a gente tocava aí nas boates, que nos encontram aí nas ruas, quando a gente vai cobrir o evento, vai cobrir notícias, e então a galera se empolga. Então uma losaça aí para vocês aí. Quero aproveitar também, né, desde já, deixar aqui os meus parabéns, né, pra equipe Baseline, aniversário da equipe Baseline, que a gente teve essa oportunidade de cobrir lá. Emerson, parabéns, tá, cara? Parabéns pela pessoa humilde que você é, e ainda por cima, parabéns pela equipe maravilhosa que vocês têm, tá? É desse jeito que tem que ser. Humildade acima de tudo, beleza? E claro, quero também a lembrar a rapaziada que você pode participar, tá? No 69-9420-9260, tá bom? Manda um alô pra sua galera, faz a festa aqui junto com a gente. E você já tá sabendo, né? No finalzinho do programa, quem manda é o ouvinte. Você vai mandar uma sequência aí de 8 músicas de apenas 10 segundos. A gente vai te atender. Beleza? E a gente vai tocar aquela sequência que você tanto homeneja a ouvir no final do bloco. Tá bom? Beleza? Então manda tua sequência pra gente aí, ó, no nosso zap, no 619-9420-9260. Repetindo, 619-9420-9260. Agora vamos refletir? Vamos levar juntos o nosso pensamento ao mestre? A gente já começa o programa Movimento Hip Hop DF do mês de junho, mais ou menos assim.
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aqui com o nosso segundo bloco. Esse é o programa Movimento Hip Hop DF do mês de junho, né? Mês aí dos namorados. Falar disso, a gente já quer lembrar vocês que é namorada, namorado, que tem o programa Cidade Love DF especial, hein? Então fique esperto, porque tem programação aí na área. 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Quem não foi, perdeu, hein? Anderson, parabéns pra você aí e toda a equipe, tá bom? Alô, maninho hip hop! Estamos na área, né, maninho? Então, eu vou pedir uma coisa aqui pra você, posso? Eu vou fazer o seguinte, ó. Eu vou pedir você que você aumenta o volume aonde você estiver aí. Aumenta mesmo o volume, assim, com gosto de gás, tá bom? Pode ser assim? Pode? Ah, Gilson, mas aí eu não tem como. Como não tem? Eu aumento o volume daqui, você aumenta o volume daí, e aí vamos. Beleza? Então, vamos lá? Vamos balançar? Então, aumenta o volume que eu aumento daqui. Vamos lá, vamos lá, vamos lá!

0: Caramba, 52 minutos só com o melhor do hip hop por aqui. Esse é o programa Movimento Hip Hop DF, mês 6, né? Mês dos namorados. Claro que tudo isso você só curte aqui em www.movimentohiphopdf.com.br, tá bom? Vou aqui só tomar água. E já a gente volta com mais blocos pra vocês. Segura aí. Eu falei, você não vai ficar sem dançar não, tá bom? Enquanto isso, vá mandando mensagem pra gente no nosso site, no www.movimentohiphopdf.com.br ou tô no nosso zap, no 619-9420-9260. Sai daí não, hein? É rapidinho, já tem mais.
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3: Já estamos de volta com o nosso terceiro bloco por aqui.

0: 99260. Se você tá afim de mandar teu alô, mandar teu salve, esteja à vontade, tá bom? 619-9429-260. Esse é o número do programa Movimento Hip Hop DF, tá bom? Lembrando também, se você tá afim de pedir sua música, sempre no quarto bloco, você já sabe, quem manda aqui é você. A gente não manda absolutamente nada. Você tá afim de ouvir o quê? Hã? Os hip hops antigos, hip hops atuais? Você tá afim de ouvir aquele flashback antigo, aquele flashback atual? Tá afim de ver aqueles rap nacionais do momento, versões exclusivas? Manda só um pedacinho de alguma coisa que você tá afim de ouvir aí, que claro que seja da área do programa Movimento Hip Hop DF, e a gente com certeza tocaremos pra você, beleza? 69-9420-9260, repetindo, 69-9420-9260. Lembrando que esse aqui é o nosso sexto programa do ano, né? Meu Deus do céu, sexto programa do ano, né? E é a parte 1. Lembrando que são 4 partes, tá bom? Então fique esperto aí, tá beleza? Então tá certo. Vamos lá, você que deixou tua mensagem pra gente aí, ó, no 619-9420-9260. Moacir, Gilson, manda um abraço pra mim aqui. Todos nós estamos aqui do Valparaíso, hein? Estamos na escuta. Valeu, Moacir. Manda um abraço pra todos aí do Valparaíso, beleza? Vamos lá, André, salve, salve, Diego Gilson, gosta que tu rolasse aí. Qualquer música em homenagem ao MT das ruas. Poxa, sou muito fã desses caras. Pena que os nossos cantores de rap estão indo. Pois é, mano. Lamentável, né? No que aconteceu com o MT. A gente vai ver se a gente separa algumas músicas dele aí pra gente poder tocar em homenagem ao MT das ruas, tá bom? Santos, manda alôzaço pra mim, Egisto. Sou Santos, aqui do Uruguai. Alô, Santos, alôzaço aí pra todos aí do Uruguai, que está ligado aí junto com a gente, tá bom? Valquíria, aí, Diego Gil, salve, salve aí, sou Valquíria do Sol Nascente, Ceilândia. Gostaria que rolasse um bom malandro, Guindaste 121. Tô na sintonia aqui, ligado 24 horas nesta rádio maravilhosa, hein? Principalmente no seu programa Movimento Hip Hop DF. Tamo juntos. Valeu, tamo sim. Com certeza, tá bom? Ei, se você tá afim de mandar seu alô, tá afim de mandar teu salve, manda pra gente também lá no nosso site, tá? Acessa aí, ó, www.movimentohiphopdf.com.br, que lá a gente manda aquele alô especial pra você, beleza? Vamos aqui no terceiro bloco? Então é o seguinte, você vai aumentar o volume daí, que eu vou aumentar o volume daqui, porque o bicho só está apenas começando. Aumenta o volume!
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0: Já estamos de volta com o nosso último, eu falei, nosso último bloco por aqui.

é só você mandar em 8 segundos, 10 segundos no máximo, 8 músicas, tá bom? Manda um pedacinho de 10 segundos, 8 segundos, de que você quer ouvir, tá bom? Vou atender aqui agora a minha amiga Adriana.

gmail.com e falou: Gils, eu amo o NB e eu quero que você rola um pedacinho, pelo menos dessas 8 aí. Tô ouvindo aqui, hein? Não faça que nem ela, tá? É só enviar.

Infelizmente o horário estourou aí, né? Porque se a gente passar dos 30 minutos aí, termina o horário que não é pra ter terminado. Mas gostou, gostou? Então se você gostou, é simples. Você tá afim de ouvir aí seus 30 minutos aí de música, é só você mandar pra gente aí no nosso zap no 619-9420-9260 dizendo, Gilson, eu quero ver aquela música tal, aquela tal música. Beleza? Mas só um pedacinho de sequência de

ligado aqui no programa desde o início, tá? Você que vai curtir a reprise, você que curte a gente de manhã, à tarde, à noite, obrigado pelo carinho, obrigado pela sintonia. Esse é o programa Movimento Hip Hop DF, mês de junho, mês dos namorados. Lembrando que mês dos namorados, a partir das 20 horas até as 22 horas, segunda a sexta, tem um programa pra lá de especial pra você, tá bom? E, claro, lembrando também que é o seguinte, você pode também mandar aí a tua mensagem pra gente e com certeza a gente responde por aqui, tá? Valeu, gente, forte abraço pra todos, que Deus abençoe a todos, fique com a gente até daqui, ó, o nosso segundo bloco, é isso? Até o nosso segundo programa, melhor dizendo. Então tá bom, valeu, tchau!

0: 17 horas e 59 minutos.
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2: 17 horas e 59 minutos. 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

0: Um grito de vitória está consumado, e o grito vem de Jesus. Você tem noção do que representa eternidade, algo eterno? Em 1 João 3:2 está escrito: Amados, agora somos filhos de Deus, e ainda não é manifesto o que havemos de ser, mas sabemos que, quando Ele se manifestar, seremos semelhantes a Ele, porque assim como é, o veremos. O governo no reino de Deus é único. Ele não é uma democracia onde o povo governa, mas uma cristocracia, onde Cristo é a suprema autoridade. Num governo de homens não redimidos, a democracia é o único sistema honesto e justo. Mas nenhum tipo de democracia é melhor do que as pessoas que o compõem. Quando os homens são motivados pelo egoísmo, o governo será injusto. Quando os homens são desonestos, o governo será o mesmo. Quando todo mundo quer o governo de sua própria maneira, alguém se machucará. Mas no reino de Deus, Cristo é o rei. Ele é compassivo, honesto, misericordioso e justo. Quando ele é soberano nos corações dos homens, a angústia torna-se paz, o ódio torna-se amor e o engano transforma-se em compreensão. Não é só isso. O reino de Deus é também eterno. A história do homem tem sido uma contínua série de meio sucesso e falhas totais. A prosperidade existe por um tempo, seguida por guerra e depressão. 26 civilizações existiam e não existem mais, e o homem ainda luta sempre com os mesmos problemas. Mas o reino de Deus subsistirá eternamente. A flutuação do tempo e o balançar do pêndulo da guerra para a paz, da fome para a abundância e do caos para a ordem terão um fim para sempre. A Bíblia diz: E o seu reino não terá fim. Lucas 1:33. Momento Fé no Criador.
1: Os céus declaram a glória de Deus e o firmamento anuncia a obra das suas mãos.
0: Nosso Deus e Pai, somos cidadãos dispostos do teu reino. Seremos leais e fiéis a ti como Rei soberano e governador do reino, Pai. Ajuda-nos a viver neste domínio terreno como um filho do rei e um cidadão de um reino maior. Pai, permite que trabalhemos juntos contigo até o dia em que os reinos deste mundo, Pai, se tornem reinos de nosso Senhor. No vitorioso nome dele, oramos. Amém.
1: Que privilégio ter a mesma mão que fez o universo e espalhou as estrelas, escrevendo seu nome no livro da vida. Louve a Deus por isso e declare agora Cristo como seu Senhor e Salvador, buscando a partir daqui o perdão e uma vida correta. Deus alegra-se por todo aquele que assim desejar de todo o coração.

0: 18:09.
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2: O governo dos Estados Unidos, sob a administração de Donald Trump, está pressionando pela criação de uma cédula de $250 com o rosto do presidente. A informação foi divulgada por um jornal e gerou grande repercussão. Se o projeto for adiante, Donald Trump seria a primeira pessoa viva a aparecer em uma cédula americana em mais de 150 anos. A iniciativa levanta debates sobre a tradição e a simbologia das moedas nacionais.

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0: 18:59.
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3: O que vamos fazer aqui agora é voltar no tempo. Para uma época em que eram os bastões luminosos, apitos e bambolês que faziam a lei, não os algoritmos. Quando o papo era paz, amor, união e respeito, e não o amor por curtida. Quando a galera não se ofendia por qualquer coisa e tinha mais sabedoria do que mimimi. Uma época antes do distanciamento social e antes do digital. Tudo era analógico. Tudo era energia positiva. Tudo era analógico. Tudo era energia positiva. Tudo era analógico. Uma época em que a música grudava na cabeça e ficava. Hoje desaparece antes do refrão acabar. Uma época em que Corona era uma cantora e uma cerveja e não um vírus. Época da cultura das pistas de dança, não cultura do cancelamento. Tudo era energia positiva. O que nós vamos fazer agora aqui é voltar muito tempo atrás. Venha comigo. Venha comigo. Venha comigo. Nessa jornada.

0: 19h30.
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0: 20 horas.
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0: 20h31.
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1: 20 horas e 59 minutos.
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7: Salve, salve toda a galera aí da rádio.